Isso aí, quando eu ganho o prêmio de bolsa, eu olhei e disse, pede agora.